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1: São 7 horas.
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1: São 8 horas.
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3: São 9 horas.
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0: A cidade de Viana do Castelo viveu este domingo um verdadeiro dia de festa do desporto com a realização da 4ª edição da Corrida da Ponte, evento de enorme sucesso organizado pelo Clube de Atletismo Olímpico Vianense. Com mais de 1.200 participantes a encher as ruas de energia, boa disposição e espírito esportivo, o icónico atravessamento da Ponte Eiffel sobre o Rio Lima voltou a ser o palco central de uma competição memorável. A par do sucesso organizativo, os atletas do Olímpico Vianense demonstraram uma supremacia absoluta em vários escalões e na classificação geral. Na prova principal de 10 km, o destaque e o domínio absoluto vai para Ricardo Pedra, que revalidou o título e voltou a vencer a prova de forma espetacular, concluindo o percurso no tempo de 29 minutos e 59 segundos. O domínio do clube no pódio masculino ficou ainda mais evidente com o excelente terceiro lugar de Wilson Cabral, que cortou a meta em 30 minutos e 43 segundos. Na classificação por equipas, 10 km, o esforço coletivo culminou no primeiro lugar para o Olímpico Vianense, conquistando através do somatório do primeiro e terceiro e quintos lugares. O quinto classificado na geral masculina foi Hugo Silva, que garantiu também o primeiro lugar no escalão M40. Ainda nos 10 km, Miguel Meira alcançou o primeiro lugar no escalão M45, finalizando a prova com a marca de 33 minutos e 22 segundos. Nas distâncias mais curtas e escalões de formação, os atletas do Clube de Atletismo Olímpico Vianense continuaram a somar triunfos de relevo. Na distância de 2 km geral, a vitória sorriu ao juvenil Rodrigo Lopes, que arrecadou o primeiro lugar com o tempo de 5 minutos e 41 segundos. Nos iniciados 2 km, o Olímpico voltou a conquistar o topo do pódio com Martim Rodrigues, a registrar o tempo de 3 minutos e 43 segundos. Nos Benjamins B, 1 km, Vicente Lima concluiu no primeiro lugar com a marca de 2 minutos e 2 segundos. Na vertente feminina, Luísa Herédia brilhou ao alcançar o segundo lugar com o tempo de 2 minutos e 24 segundos. Nos Benjamins A, 1 km, Rodrigo Nogueira subiu também ao pódio, garantindo o segundo lugar com a marca de 2 minutos e 12 segundos. A quarta corrida da Ponte terminou assim com nota máxima para o Olímpico Vianense, que aliou a capacidade de mobilizar mais de 1.000 participantes ao brilho dos seus atletas, dominadores do primeiro ao último quilómetro. O município de Caminha associa-se à campanha Outubro Rosa, movimento internacional de sensibilização para a prevenção e diagnóstico precoce do cancro da mama. Ao longo do mês serão dinamizadas algumas iniciativas com o objetivo de alertar a população para a importância da adoção de comportamentos preventivos e da realização de rastreios regulares. Como forma de assinalar esta causa, foi colocado um laço rosa na fachada dos espaços do concelho, um símbolo de solidariedade e sensibilização que pretende chamar a atenção de todos os que passam pela Praça Conselheiro Silva Torres para esta importante mensagem de saúde pública. O laço foi executado por trabalhadoras da Biblioteca Municipal de Caminha, contribuindo para dar maior visibilidade à campanha. Entre as iniciativas programadas, destaca-se a Caminhada Outubro Rosa, que se realiza no próximo 31 de outubro, com partida às 9h30 em simultâneo a partir do terreiro em Caminha e do Parque Dr. Ramos Pereira em Vila Praia de Âncora, seguindo até Moledo. A participação na caminhada está sujeita à inscrição obrigatória até 23 de outubro nas juntas de freguesia de Caminha e Vilarelho, Moledo e Cristelo e Vila Praia de Âncora, bem como nos serviços do município de Caminha. No final da caminhada haverá um momento de convívio em Moledo e será disponibilizado transporte gratuito para o regresso dos participantes. Com estas iniciativas, o município de Caminha pretende chamar a atenção para a importância da prevenção do cancro da mama, incentivando a adoção de hábitos de vida saudáveis, a vigilância da saúde e a realização de exames de rastreio, fundamentais para o diagnóstico precoce. O ministro da Agricultura disse que os pastores têm toda a razão sobre os prejuízos causados pelo lobo ibérico nos rebanhos e que o governo está a fazer tudo para os compensar. Os pastores têm toda a razão, eu já disse que nós não podemos pôr o pastor a trabalhar para o lobo. O pastor tem de ter os seus rendimentos, afirmou José Manuel Fernandes. O governante, que falava à margem de um fórum sobre pastorícia extensiva que decorreu em Arcos Valdevez, adiantou que tem trabalhado em conjunto com a ministra do Ambiente no sentido de encontrarem medidas para compensar os pastores. Cerca de uma dezena de criadores de gado da região norte concentraram-se ontem à porta da Casa das Artes, onde decorreu o fórum e quando o ministro prestava declarações aos jornalistas, interpelaram-no, dizendo que só retirando os lobos ibéricos, espécie protegida, é que o problema se resolve. José Manuel Fernandes disse que tem trabalhado em conjunto com o ministro do Ambiente e Energia para encontrarem soluções que mitiguem a situação. Apontou o caso das indenizações que foram atualizadas, passando para o triplo do valor até agora pago aos pastores. As medidas adicionais passam pela existência de presas naturais para o lobo, a implementação de cercas que protejam os rebanhos, o apoio de cães, mas o ministro da Agricultura afirmou que é preciso considerar as especificidades de cada região para as implementar. José Manuel Fernandes sublinhou ainda que o pastor coloca a comida na mesa, garante a segurança alimentar, faz um trabalho de biodiversidade com a redução do material combustível, diminuindo o risco de incêndios. O ministro defendeu que quando um animal é vítima de um lobo, o pastor deve ser compensado e foi interpelado por um dos criadores de gado que afirmou que os ataques do lobo são cada vez mais frequentes e que não querem indemnizações, querem os seus animais e o lobo fora do território. José Manuel Fernandes frisou que é preciso ter a verdadeira percepção do trabalho do agricultor e do pastor. Dirigindo-se ao ministro da Agricultura, o porta-voz da União de Produtores de Gado Lesados pelos Lobos, disse que ainda acredita que José Manuel Fernandes os possa ajudar, esperança que deixaram de ter na ministra do Ambiente.
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3: São 10 horas.
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3: São 11 horas.
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2: Na arena, vocês estão prontos para aprender o som agora, na hora? Pode ser ou não? Ok, isto é mais ou menos.

Mas ainda não acabou. Vocês estão prontos para cantar mais um bocadinho aqui? Estão prontos para cantar mais um bocadinho aqui? Ok. Então bora lá lembrar de novo. Só assim.

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0: 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É meio-dia.
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9: A cidade de Viana do Castelo viveu este domingo um verdadeiro dia de festa do desporto com a realização da 4ª edição da Corrida da Ponte, evento de enorme sucesso organizado pelo Clube de Atletismo Olímpico Vianense. Com mais de 1.200 participantes a encher as ruas de energia, boa disposição e espírito esportivo, o icónico atravessamento da Ponte Eiffel sobre o Rio Lima voltou a ser o palco central de uma competição memorável. A par do sucesso organizativo, os atletas do Olímpico Vianense demonstraram uma supremacia absoluta em vários escalões e na classificação geral. Na prova principal de 10 km, o destaque e o domínio absoluto vai para Ricardo Pedra, que revalidou o título e voltou a vencer a prova de forma espetacular, concluindo o percurso no tempo de 29 minutos e 59 segundos. O domínio do clube no pódio masculino ficou ainda mais evidente com o excelente terceiro lugar de Wilson Cabral, que cortou a meta em 30 minutos e 43 segundos. Na classificação por equipas, 10 km, o esforço coletivo culminou no primeiro lugar para o Olímpico Vianense, conquistando através do somatório do primeiro e terceiro e quintos lugares. O quinto classificado na geral masculina foi Hugo Silva, que garantiu também o primeiro lugar no escalão M40. Ainda nos 10 km, Miguel Meira alcançou o primeiro lugar no escalão M45, finalizando a prova com a marca de 33 minutos e 22 segundos. Nas distâncias mais curtas e escalões de formação, os atletas do Clube de Atletismo Olímpico Vianense continuaram a somar triunfos de relevo. Na distância de 2 km geral, a vitória sorriu ao juvenil Rodrigo Lopes, que arrecadou o primeiro lugar com o tempo de 5 minutos e 41 segundos. Nos iniciados 2 km, o Olímpico voltou a conquistar o topo do pódio com Martim Rodrigues, a registrar o tempo de 3 minutos e 43 segundos. Nos Benjamins B, 1 km, Vicente Lima concluiu no primeiro lugar com a marca de 2 minutos e 2 segundos. Na vertente feminina, Luísa Herédia brilhou ao alcançar o segundo lugar com o tempo de 2 minutos e 24 segundos. Nos Benjamins A, 1 km, Rodrigo Nogueira subiu também ao pódio, garantindo o segundo lugar com a marca de 2 minutos e 12 segundos. A 4ª corrida da ponte terminou assim com nota máxima para o Olímpico Vianense, que aliou a capacidade de mobilizar mais de 1.000 participantes ao brilho dos seus atletas, dominadores do primeiro ao último quilómetro. O município de Caminha associa-se à campanha Outubro Rosa, movimento internacional de sensibilização para a prevenção e diagnóstico precoce do cancro da mama. Ao longo do mês, serão dinamizadas algumas iniciativas com o objetivo de alertar a população para a importância da adoção de comportamentos preventivos e da realização de rastreios regulares. Como forma de assinalar esta causa, foi colocado um laço rosa na fachada dos espaços do concelho, um símbolo de solidariedade e sensibilização que pretende chamar a atenção de todos os que passam pela Praça Conselheiro Silva Torres para esta importante mensagem de saúde pública. O laço foi executado por trabalhadoras da Biblioteca Municipal de Caminha, contribuindo para dar maior visibilidade à campanha. Entre as iniciativas programadas, destaca-se a Caminhada Outubro Rosa, que se realiza no próximo 31 de outubro, com partida às 9h30 e simultâneo a partir do Terreiro, em Caminha, e do Parque Doutor Ramos Pereira, em Vila Praia de Âncora, seguindo até Moledo. A participação na caminhada está sujeita à inscrição obrigatória até 23 de outubro nas juntas de freguesia de Caminha e Vilarelho, Moledo e Cristelo e Vila Praia de Âncora, bem como nos serviços do município de Caminha. No final da caminhada haverá um momento de convívio em Moledo e será disponibilizado transporte gratuito para o regresso dos participantes. Com estas iniciativas, o município de Caminha pretende chamar a atenção para a importância da prevenção do cancro da mama, incentivando a adoção de hábitos de vida saudáveis, a vigilância da saúde e a realização de exames de rastreio, fundamentais para o diagnóstico precoce. O ministro da Agricultura disse que os pastores têm toda a razão sobre os prejuízos causados pelo lobo ibérico nos rebanhos e que o governo está a fazer tudo para os compensar. Os pastores têm toda a razão, eu já disse que nós não podemos pôr o pastor a trabalhar para o lobo. O pastor tem de ter os seus rendimentos, afirmou José Manuel Fernandes. O governante, que falava à margem de um fórum sobre pastorícia extensiva que decorreu em Arcos Valdevez, adiantou que tem trabalhado em conjunto com a ministra do Ambiente no sentido de encontrarem medidas para compensar os pastores. Cerca de uma dezena de criadores de gado da região norte concentraram-se ontem à porta da Casa das Artes, onde decorreu o fórum e quando o ministro prestava declarações aos jornalistas, interpelaram-no, dizendo que só retirando os lobos ibéricos, espécie protegida, é que o problema se resolve. José Manuel Fernandes disse que tem trabalhado em conjunto com a ministra do Ambiente e Energia para encontrarem soluções que mitiguem a situação. Apontou o caso das indenizações que foram atualizadas, passando para o triplo do valor até agora pago aos pastores. As medidas adicionais passam pela existência de presas naturais para o lobo, a implementação de cercas que protejam os rebanhos, o apoio de cães, mas o ministro da Agricultura afirmou que é preciso considerar as especificidades de cada região para as implementar. José Manuel Fernandes sublinhou ainda que o pastor coloca a comida na mesa, garante a segurança alimentar, faz um trabalho de biodiversidade com a redução do material combustível, diminuindo o risco de incêndios. O ministro defendeu que quando um animal é vítima de um lobo, o pastor deve ser compensado e foi interpelado por um dos criadores de gado que afirmou que os ataques do lobo são cada vez mais frequentes e que não querem indemnizações, querem os seus animais e o lobo fora do território. José Manuel Fernandes frisou que é preciso ter a verdadeira percepção do trabalho do agricultor e do pastor. Dirigindo-se ao ministro da Agricultura, o porta-voz da União de Produtores de Gado Lesados pelos Lobos, disse que ainda acredita que José Manuel Fernandes os possa ajudar, esperança que deixaram de ter na ministra do Ambiente.
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0: São 2 horas.
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0: São 3 horas.
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0: 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São 4 horas.
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0: 5 horas.
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0: São 6 horas.
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3: Um caminho situado no interior da propriedade onde está instalado o aldeamento turístico do Camarido, na freguesia de Cristelo, voltou a ser tema de discussão na última reunião da CESAD a 7 de outubro. O assunto foi levantado pelo vereador socialista Rui Lage, na sequência de um diferendo que opôs durante o anterior mandato o executivo municipal e os proprietários daquele empreendimento turístico. A polémica centra-se na classificação do caminho como público ou privado. Enquanto a Câmara Municipal, então liderada por Rui Lage, defendia que havia pertencia ao domínio público, os proprietários sustentavam que se tratava de um caminho integrado numa propriedade privada, sem servidão a quaisquer outros terrenos. O diferendo foi amplamente debatido numa reunião do Executivo realizada em novembro de 2024, durante o período antes da ordem do dia, numa intervenção da então vereadora da oposição, Liliana Silva, da coligação O Conselho em Primeiro. A sessão contou também com a presença dos proprietários do aldeamento, que manifestaram a sua discordância em relação à posição da autarquia e admitiram recorrer aos tribunais para resolver o conflito. Passados quase dois anos sobre a discussão pública do diferendo, o assunto regressou à reunião de Câmara de 7 de outubro, quando Rui Lage, agora vereador da oposição, questionou o atual presidente da autarquia sobre a evolução do processo. O vereador quis também saber se a posição do município relativamente à natureza pública do caminho se mantinha com o novo executivo.
4: Gostaria também de questionar, Sr. Presidente, que há sensivelmente um ano e meio, talvez, nesta reunião de Câmara, tivemos aqui um município que, em representação da sua empresa, veio alegar que existia um caminho que era privado do ponto de vista dessa empresa. À data, a Câmara Municipal sempre assumiu que aquele caminho era público e falo do acesso ao aldeamento turístico do Camarido. Todas as informações técnicas que tínhamos diziam respeito, levávamos a afirmar que o caminho era público. Compete, como nós sabemos,

0: privado demonstrar então que assinar um UE, que tem a titularidade desse mesmo caminho. O que é que eu gostava de saber, Sr. Presidente, é qual o desenvolvimento deste processo, qual a posição que a Câmara Municipal tem assumido relativamente a este dossiê e se se mantém ou não a posição assumida pela Câmara Municipal há sensivelmente um ano de que o caminho é público.
1: Em resposta ao vereador, a Presidente da Câmara informou que o processo continua sem avanços ou recuos. Segundo explicou, os proprietários do aldeamento não voltaram a contactar o município para solicitar novos esclarecimentos sobre o assunto. Liliana Silva reiterou ainda a convicção que já tinha manifestado anteriormente, afirmando considerar a título pessoal que se trata de um caminho particular. A autarca fez, contudo, questão de ressalvar que essa é apenas a sua opinião pessoal.
2: Quanto à questão do aldeamento turístico do Camarido, quais são os desenvolvimentos deste processo, nem tem andado nem para a frente nem para trás. Porque os proprietários do aldeamento também, entretanto, não vieram à Câmara questionar mais nada. Eu fiquei-me pela parte em que eles efetivamente vieram aqui à reunião de Câmara, reclamam aquele caminho como sendo privado, depois que iriam proceder judicialmente nesse sentido, até para perceber de quem é efetivamente o caminho. A posição da Câmara na altura, e pelo então Presidente, que era você próprio, dizia que, e afirmava que aquilo era um caminho público, perante aquilo que lhe era dito. Eu tenho a minha opinião pessoal, mas como sempre as opiniões pessoais valem o que valem, mas de facto perante, e isto a falar do que eu vi na altura, como digo, não houve mais desenvolvimentos, porque eles também não vieram à Câmara trazer este tema, eu atreveria-me a dizer que aquele caminho que é privado. Mas é uma opinião. Se é ou não, não sei. Vamos ver, também vamos esperar que, entretanto, também alguém diga alguma coisa. Mas isto é, como eu digo, é só uma opinião pessoal quanto a desenvolvimentos. Nem andou para a frente, nem andou para trás. Está completamente parado neste momento. Ao que eu sei.
1: O diferente sobre a natureza pública ou privada do caminho do aldeamento turístico do Camarido permanece assim, sem novos desenvolvimentos, continuando por esclarecer a posição definitiva do município sobre esta questão. O Tribunal Administrativo e Fiscal de Braga aceitou a resolução fundamentada apresentada pela Câmara de Viana do Castelo à providência cautelar movida pela Associação Viana Acorda e autorizou o reinício da obra de construção do novo mercado municipal. O anúncio foi feito aos jornalistas pelo Presidente da Câmara de Viana do Castelo, Luís Nobre, no final da reunião camarária de terça-feira. O autarca socialista disse que a empreitada foi retomada no dia 6 e não recomeçou antes porque o empreiteiro tinha desmobilizado da obra devido à incerteza do tempo que demoraria a decisão do Tribunal. A obra foi suspensa em setembro devido à providência cautelar interposta pela Viana Acorda para salvaguardar os achados arqueológicos encontrados no local onde existia o prédio Coutinho. O objetivo da providência cautelar, segundo a Viana Acorda, é salvaguardar os achados arqueológicos encontrados no local onde existia o prédio Coutinho. O Tribunal autorizou-nos a avançar, independentemente da ação principal que vai seguir nos seus trâmites. O que nos interessa é que foi reconhecida a emergência, a urgência, a oportunidade e o interesse público da obra, afirmou Luís Nobre. Segundo o autarca, o prazo de construção do novo mercado, de ano e meio, vai ter de ser prorrogado face à interrupção de 8 meses dos trabalhos, primeiro para a realização de escavações arqueológicas e depois por efeito de providência cautelar da Associação Viana Acorda. Anteriormente, Luís Nobre disse temer que a paragem da obra tivesse repercussões na capacidade de cumprimento das metas de execução estabelecidas pelo Programa Regional Norte 2030, que financia a obra em cerca de 15 milhões de euros. As obras de construção do novo mercado municipal, no local onde existia o prédio Coutinho, desconstruído em 2022, foram retomadas em 1 de setembro após terem sido suspensas em janeiro devido a uma intervenção arqueológica. Voltaram a ser suspensas em setembro devido à providência cautelar. A intervenção arqueológica revelou estruturas não-religiosas do antigo convento de São Bento, fundado no século XVI, nas várias fases de ocupação do espaço, dormitórios, enfermarias e áreas técnicas.
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3: São 7 horas.
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5: São 8 horas.
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1: Um caminho situado no interior da própria...
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1: Um caminho situado no interior da propriedade onde está instalado o aldeamento turístico do Camarido, na freguesia de Cristelo, voltou a ser tema de discussão na última reunião da Câmara Municipal de Caminha, realizada a 7 de outubro. O assunto foi levantado pelo vereador socialista Rui Lage, na sequência de um diferendo que opôs durante o anterior mandato o Executivo Municipal e os proprietários daquele empreendimento turístico. A polémica centra-se na classificação do caminho como público ou privado. Enquanto a Câmara Municipal, então liderada por Rui Lage, defendia que havia potencial domínio público, os proprietários sustentavam que se tratava de um caminho integrado numa propriedade privada, sem servidão a quaisquer outros terrenos. O diferendo foi amplamente debatido numa reunião do Executivo realizada em novembro de 2024, durante o período antes da ordem do dia, numa intervenção da então vereadora da oposição, Liliana Silva, da coligação O Conselho em Primeiro. A sessão contou também com a presença dos proprietários do aldeamento, que manifestaram a sua discordância em relação à posição da autarquia e admitiram recorrer aos tribunais para resolver o conflito. Passados quase 2 anos sobre a discussão pública do diferendo, o assunto regressou à reunião de Câmara de 7 de outubro, quando Rui Lage, agora vereador da oposição, questionou o atual presidente da autarquia sobre a evolução do processo. O vereador quis também saber se a posição do município relativamente à natureza pública do caminho se mantinha com um novo executivo.
9: Gostaria também de questionar o Sr. Presidente que há sensivelmente um ano e meio, talvez, nesta reunião de Câmara tivemos aqui um município que, em representação da sua empresa, veio alegar que existia um caminho que era privado do ponto de vista dessa empresa. À data, a Câmara Municipal sempre assumiu que aquele caminho era público e falo do acesso ao aldeamento turístico do Camarido. Todas as informações técnicas que tínhamos diziam respeito, levávamos a afirmar que o caminho era público. Compete, como nós sabemos, ao privado demonstrar então que assinar um é, que tem a titularidade desse mesmo caminho. O que é que eu gostava de saber, Sr. Presidente, é qual o desenvolvimento deste processo, qual a posição que a Câmara Municipal tem assumido relativamente a este dossiê e se se mantém ou não a posição assumida pela Câmara Municipal há sensivelmente um ano de que o caminho é público.
1: Em resposta ao vereador, a Presidente da Câmara informou que o processo continua sem avanços ou recuos. Segundo explicou, os proprietários do aldeamento não voltaram a contactar o município para solicitar novos esclarecimentos sobre o assunto. Liliana Silva reiterou ainda a convicção que já tinha manifestado anteriormente, afirmando considerar a título pessoal que se trata de um caminho particular. A autarca fez, contudo, questão de ressalvar que essa é apenas a sua opinião pessoal.
4: Quanto à questão do aldeamento turístico do Camarido, quais são os desenvolvimentos deste processo, nem tem andado nem para a frente nem para trás. Porque os proprietários do aldeamento também, entretanto, não vieram à Câmara questionar mais nada. Eu fiquei-me pela parte em que eles efetivamente vieram aqui à reunião de Câmara, reclamam aquele caminho como sendo

0: privado, depois que iriam proceder judicialmente nesse sentido, até para perceber de quem é efetivamente o caminho. A posição da Câmara na altura, e pelo então Presidente, que era você próprio, dizia que, e afirmava que aquilo era um caminho público, perante aquilo que lhe era dito. Eu tenho a minha opinião pessoal, mas como sempre as opiniões pessoais valem o que valem, mas de facto perante, e isto a falar do que eu vi na altura, como digo, não houve mais desenvolvimentos, porque eles também não vieram à Câmara trazer este tema, eu atreveria-me a dizer que aquele caminho que é privado. Mas é uma opinião. Se é ou não, não sei. Vamos ver, também vamos esperar que, entretanto, também alguém diga alguma coisa. Mas isto é, como eu digo, é só uma opinião pessoal quanto a desenvolvimentos. Nem andou para a frente, nem andou para trás. Está completamente parado neste momento, ao que eu sei.
1: O diferendo sobre a natureza pública ou privada do caminho do aldeamento turístico do Camarido permanece assim, sem novos desenvolvimentos, continuando por esclarecer a posição definitiva do município sobre esta questão. O Tribunal Administrativo e Fiscal de Braga aceitou a resolução fundamentada apresentada pela Câmara de Viana do Castelo à providência cautelar movida pela Associação Viana Acorda e autorizou o reinício da obra de construção do novo mercado municipal. O anúncio foi feito aos jornalistas pelo Presidente da Câmara de Viana do Castelo, Luís Nobre, no final da reunião camarária de terça-feira. O autarca socialista disse que a empreitada foi retomada no dia 6 e não recomeçou antes porque o empreiteiro tinha desmobilizado da obra devido à incerteza do tempo que demoraria a decisão do Tribunal. A obra foi suspensa em setembro devido à providência cautelar interposta pela Viana Acorda para salvaguardar os achados arqueológicos encontrados no local onde existia o prédio Coutinho. O objetivo da providência cautelar, segundo a Viana Acorda, é salvaguardar os achados arqueológicos encontrados no local onde existia o prédio Coutinho. O Tribunal autorizou-nos a avançar, independentemente da ação principal que vai seguir nos seus trâmites. O que nos interessa é que foi reconhecida a emergência, a urgência, a oportunidade e o interesse público da obra, afirmou Luís Nobre. Segundo o autarca, o prazo de construção do novo mercado, de ano e meio, vai ter de ser prorrogado face à interrupção de 8 meses dos trabalhos, primeiro para a realização de escavações arqueológicas e depois por efeito de providência cautelar da Associação Viana Acorda. Anteriormente, Luís Nobre disse temer que a paragem da obra tivesse repercussões na capacidade de cumprimento das metas de execução estabelecidas pelo Programa Regional Norte 2030, que financia a obra em cerca de 15 milhões de euros. As obras de construção do novo mercado municipal, no local onde existia o prédio Coutinho, desconstruído em 2022, foram retomadas em 1 de setembro após terem sido suspensas em janeiro devido a uma intervenção arqueológica. Voltaram a ser suspensas em setembro devido à providência cautelar. A intervenção arqueológica revelou estruturas não-religiosas do antigo convento de São Bento, fundado no século XVI, nas várias fases de ocupação do espaço, dormitórios, enfermarias e áreas técnicas.
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0: São 10 horas.
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No tempo que é chuvoso ou em outras estações. Reside imaculado em milhões de corações. 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Tens tudo para senti-lo antes chegares ao outro lado. Não abandones a tua essência. 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Vida de penitência, o espírito é uma carência. Estás condenado se vives com antecedência. 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